0: Pamila Mendes, Meus Filhos, programa Morada Campeira, faz mais um intervalo e daqui a pouquinho estamos de volta.
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2: 21 horas e 5 minutos.
3: 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Ela expressa o respeito pelas raízes e pela história do povo sulista. E quando a gaita toca, ela ganha ainda mais beleza nos passos do vaneirão.
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0: Vamos sequenciando o nosso programa Morada Campeira, trazendo para você que está em nossa companhia, aqui pela nossa Rádio do Coração, Leonardo Acidente Campeira.

0: Ouvimos Os Bertucci, Cavalo Preto. Programa Morada Campeira segue com você aqui na nossa rádio preferida e daqui a pouquinho a gente volta.
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2: 21 horas e 18 minutos.
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0: Estamos de volta com o nosso programa Morada Campeira, aqui pela nossa emissora mais querida, mais ouvida, a rádio que é líder em audiência. Pessoal acompanhando o programa Morada Campeira. Vamos trazendo Doné Teixeira, Tando Mais ou Menos Tá Louco de Bom, e Oswaldir e Carlos Magrão cantando A Minha Palmeira.

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1: E hoje tem baile de campanha. Ayrton Pimentel. Afiando a gaita.

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1: Dante Ramon Ledesma, baile de campanha, completa mais um bloco aqui do nosso programa Morada Campeira, e daqui a pouquinho a gente volta.
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3: 21 horas e 32 minutos.
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1: Buenas, gauchada amiga de todo o Brasil. Programa Morada Campeira de hoje vai chegando ao seu final. Estamos agradecendo a sua audiência, a você que tá ligadaço com a gente aqui na nossa Rádio do Coração. Vamos deixar as últimas do programa. Os Mirins, valsa pro meu pai. Sandro Oliveira, louco por fandango. E o grupo Portal Gaúcho, a véia desdentada. Até a próxima, gaúcho e gaúchas de todas as querências.

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1: Horas e 44 minutos.
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1: Buenas Rio Grande, buenas querência, buenas meu pago missioneiro, meu pago costeiro, meu pago fronteiriço, meu pago serrano. Estamos chegando, tia, estamos chegando, boleando a perna, pedindo licença ao patrão e à patroa, também é claro, pedindo licença ao peãozito e à prenda desse nosso Rio Grande, para nós adentrar seus lares, trazer mais uma edição do nosso programa Alma Gaúcha, programa esse que tem a apresentação e a produção deste amigo de vocês, Pedro Missioneiro. Nosso programa é gravado todas as semanas no estúdio PM Produções, estúdio este que é de minha propriedade, e o nosso estúdio está localizado em Colônia Limeira, no interior de Roque Gonzales. Por aqui mesmo, direto daqui, a gente leva a musicalidade do Rio Grande, a musicalidade que identifica aquele gaúcho da estampa maior, aquele gaúcho que também traduz a própria essência do nosso Rio Grande antigo, né? Programa Alma Gaúcha, ele desfila em várias e várias emissoras. Ele vem também laureado por vários e vários apoiadores da nossa programação. E eu quero dizer que hoje vai desfilar por aqui o artista Índio Aragano, o saudoso Chico Vargas, também o Antônio Gringo, o Pedro Missioneiro, o Chiru Missioneiro, o grande Noé Teixeira, o Ângelo Missioneiro, o João de Almeida Neto e tantos outros artistas e grupos vão desfilar hoje aqui no palco do nosso Alma Gaúcha. Eu vou chamar as emissoras parceiras do nosso Alma Gaúcha e já já eu chamo também as empresas apoiadoras e entro também de volta para trazer as primeiras atrações. 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
1: 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Muito bem, minha gente, programa Alma Gaúcha, neste final de semana, trazendo as melhores do Rio Grande, como sempre, né, tia? Quero, de imediato por aqui, dizer que estamos muito felizes, né, muito felizes aí, finalizando já o mês de maio, já estamos na reta final do mês de maio, e de agenda lotada, né, de agenda lotada, aí de bailantas e festanças por aí. E eu vou trazer nesse primeiro bloco, eu vou cantar o Bugio de São Chico, essa letra que eu fiz em homenagem ao pessoal lá de Francisco de Assis, São Francisco de Assis. Já vou mandar pro seu Antônio Walter de Veredo este bugiozito. Na sequência, o grupo Soledade, canta Isto é Rio Grande, essa música é muito buena. E o grupo Os Monarcas, A Saudade Pega. O programa Alma Gaúcha está iniciando, levanta o volume do rádio, porque aqui toca as melhores do Rio Grande.

0: 22 horas e 8 minutos.
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3: Olha aí, minha gente, programa Alma Gaúcha desfilando na tua emissora de preferência, seja a sua web rádio, seja a sua rádio FM comunitária, seja a sua rádio comercial. De qualquer maneira, nós estamos até chegando até teu rancho, chegando até a roda de chimarrão, no pé do fogo de chão, né? Aí é onde chia a cambona, é onde o mate velho tupetudo desfila de mão em mão. E por aqui nós levamos o Alma Gaúcha na charla bem chucra do Rio Grande, né, tchê? Quero mandar um abraço, povo querido de Roque Gonzalez, minha querência, minha pátria, minha pampa. É, querência de Roque Gonzalez. Somos oriundos de... daí da... do Salto Pirapó. É, do Salto Pirapó. Somos crias do Salto Pirapó. E depois fomos adotados pela Colônia Limeira, onde eu vivo até hoje. Colônia Limeira é minha terra e adoro essa querência aqui, né? Adoro muito a querência de Colônia Limeira. Onde neste domingo, dia 24 de maio, está acontecendo uma festa beneficente, um almoço beneficente à família do Cleito Hoffmann, que perdeu tudo aí no acidente que aconteceu aí na sua casa, onde o fogo destruiu tudo. E nós estamos irmanados com músicos, com parceiros de comunidades vizinhas também, toda a comunidade de Roque Gonzalez irmanado aí nesta festa beneficente à família do Cleito Hoffmann. Eu trago neste bloco João de Almeida Neto, Vaneira do Boa Vida, na sequência meu grande amigo Noé Teixeira, Tio Tio Tio Nai Nai, e o grande parceiro de composição e missioneiro da Marca Véia, Ângelo Missioneiro, canta Mulher Teimosa, aqui no Alma Gaúcha.

0: 22 horas e 22 minutos.
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5: Mas que coisa boa, entre uma prosa, entre um mate velho bem tupetudo, programa Alma Gaúcha levando o sotaque campeiro, né? Te levando o sotaque campeiro na querência de Juí. Através da Rádio Repórter de Juí, nós levamos também nossa alma gaúcha. Lá por Porto Lucena, nós temos a Rádio Moriá FM, né? Nosso amigo Jaci Benete por lá, também curtindo a nossa programação e levando até os amigos ouvintes o Alma Gaúcha. Em Porto Xavier, né? Nós temos colegas por ali também. Campina das Missões, né? A Rádio Atitude. Em São Pedro Butiá, a Rádio Amor Butiá. É, tantos colegas. nós temos lá em Santa Catarina, nós temos no Paraná, e temos no Mato Grosso do Sul. Ula, tem coisa buena, né, tchê? Eu vou trazer os Garotos do Fandango, a música Marca Diabo. Vou trazer essa música aqui, é muito linda, vou trazer agora. Na sequência, o Xiru Missioneiro canta No Papagaio da Espora. E eu canto esse shot bonito, dele shot. E aqui no Alma Gaúcha que desfila as melhores do Rio Grande.

0: 22 horas e 38 minutos. No sul do Brasil, uma das lendas mais contadas é a do Negrinho do Pastoreio. Diz a história que um pequeno escravizado, castigado injustamente por seu patrão, foi deixado no campo sob a guarda do pastoreio de cavalos. Após perder um dos animais, foi cruelmente castigado e abandonado em um formigueiro. Mas, segundo a lenda, Nossa Senhora apareceu e o acolheu, transformando o Negrinho em um protetor dos campos e dos animais perdidos. Até hoje, muitos gaúchos acendem velas ou fazem preces a ele quando perdem algo importante. Uma lenda que mistura fé, cultura e tradição, passando de geração em geração. Essa foi mais uma curiosidade do Sul, aqui na Rádio Gaudéria.
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2: Olha, minha gente, prossegue o nosso programa Alma Gaúcha, mandando um abraço. Tivemos esse final de semana que passou, animando a domingueira lá no piquete Tiro de Laço, na Querência de São Borja. Mandar um abraço lá pro patrão João Brasil, que na segunda esteve de aniversário. Parabéns aí, patrão. Me desculpe por não poder ter ido lá comer um churrasco com o senhor na segunda-feira. O senhor me convidou para ir, me convidou para levar a família junto lá, mas eu estou aí envolvido num trabalho aqui do seu Noé Teixeira, né? Comentei até com o patrão João Brasil, Missões 400 anos, né? E essa semana a gente tinha filmagens aí, inclusive, para fazer e eu não consegui na segunda-feira tirar o tempo para ir lá comer uma boia com o patrão João Brasil, mas agradeço muito, patrão, pelo seu convite. E agradeço também pela domingueira de domingo, que foi de casa lotada. Agradeço o patrão João Brasil, toda a sua patronagem, sua família, que nos recebe muito bem cada vez que a gente vai lá. Agradeço os amigos que estiveram por lá, o seu Antônio Gaúcho, teve por lá o Baixinho, o Assis teve por lá, o Assis, né, que inclusive a gente vai aí trocar umas ideias aí para gravar uma letra do Assis. Teve o Amaury Garcês, teve o Zeca Gaiteiro, né? Teve outros colegas por lá, o Joaquim com a rádio teve por lá também. Ganhei um bolo, né? Ganhei um bolo da dona Sônia, né? A esposa do seu Ciro lá, o casal me trouxeram um bolo muito bonito e muito bom, né? Muito bom, muito gostoso. E eu agradeci eles porque o pão é abençoado por Deus, né? O pão é abençoado por Deus. Então a pessoa que der um bolo, der um pão aí para nós, essa pessoa também, ela é abençoada por Deus. Então a gente tem que agradecer e pegar com as duas mãos, né? Muito obrigado, seu Ciro, muito obrigado, dona Sônia. Um abração do fundo do coração para vocês aí. Ganhei também umas rosquinhas lá do seu Assunção e da dona Ângela, que também agradeci muito. E vim saboreando estrada fora, né? Seu Assunção, dona Ângela, um abraço para vocês também. Um abraço lá para dona Gessi, lá e o esposo dela também, né? Dona Gessi e o esposo, um abraço bem cinchado para esse casal querido também, Gessi Mendes, né? Irmã do meu grande amigo Abílio Mendes. Tantos colegas que tiveram por lá junto com a gente, o seu Silto e a dona Maria, né? Casal querido também que a gente estima muito. Por lá teve o seu Feliciano, seu Nenê, né? E a esposa dele também lá do... Pessoal lá do Tinindo da Espora, pessoal lá do Inhoporã, todo aquele povo que teve conosco por lá, pessoal do Inhoporã, muito obrigado pelo carinho de vocês, e a presença de vocês significa muito para nós, com certeza, né? Com certeza significa muito, muito mesmo. E quero mandar um abraço ao Ricardinho Luzeiro, pessoal do grupo ali que o Ricardinho me colocou ali também, né? Capital do Fandango, um abraço para toda aquela gurizada ali, o Dari, todo o pessoal ali, o Tio Dola, né? Gurizada buena ali, que sempre estão junto com a gente. Um abraço bem especial para esses amigos. E quero mandar um abraço também lá para Santiago, meu amigo, o seu Macir Ribeiro. Vamos estar no dia 6 de junho lá, o seu Macir Ribeiro tocando e cantando lá na Associação Mãos Amigas de Santiago. Da mesma forma, eu mando um abraço para a querência de Jaguari, meu amigo Nietzsche, lá da Rádio Jaguari. Um abraço para aquele povo lá. Vamos estar no mês de outubro, vamos estar por lá, né? Então tá bueno. Quero mandar um abraço também ao povo de São Luís Gonzaga, de Santo Antônio das Missões, pessoal lá do Piquete do Nego Betão, Piquete dos Farrapos, um abraço. Vamos estar em setembro lá. É, da mesma forma, vamos estar em setembro também em outros CTGs, outros piquetes. E a gente homenageia todos esses amigos. Um abraço também ao Caco, também lá de São Borges, né, que teve por lá, o Piquete Marca de Casco. Caco teve por lá pegando um pendrive, né, que a gente levou gravado para ele. Abraço, Caco. Um abraço bem cinchado para ti aí, meu amigo velho. E eu vou trazendo neste bloco agora para cantar para nós o Amigo Souza. Amigo Souza, lá de São Borges, vai cantar Gaúcho Universitário. Na sequência, os Bertucci cantam a Andorinha. Essa música eu vou mandar para Roque Gonzalez, pessoal do CTG Sentinelas da Cascata. Em setembro também vamos estar por ali. CTG Sentinelas da Cascata, toda a sua patronagem, um abraço. E quando eu ouço música dos Bertucci, eu lembro do nosso grande, saudoso amigo, né? O seu Arno antes, que foi uma pessoa querida, meu amigo. Eu sei que ele tinha uma estima muito grande por mim, eu também tinha uma estima muito grande por ele. O seu Arno, que foi amigo do meu pai, foi amigo da minha mãe, foi meu amigo, amigo de toda a minha família. O seu Arno antes, aonde quer que ele esteja, patrão velho lá de cima, cubra ele de bênçãos, porque ele deixou um legado muito bonito para nós. E eu sempre gostei da música dos Bertucci e sempre gostei de escutar o saudoso Arno antes cantando. Ele cantava muito as músicas dos Bertucci, ele era fã do Adelar e do Oneide, e eu também sou. Então, quando eu ouço música dos Bertucci, a primeira pessoa que me vem na mente é o seu Arno antes. E eu vou trazer a música Andorinha, eu vou mandar pro pessoal do CTG Sentinelas da Cascata, em homenagem ao seu Arno antes, nosso grande amigo, que hoje está na querência do além. Na sequência, para fechar esse bloco, o grupo Chamamé canta para nós o O de Casa. Forte abraço, irmão Carcano, música buena, porque o Alma Gaúcha.

0: 22h54.
1: 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A gaita, também conhecida como acordeão. Esse instrumento chegou ao sul do Brasil com os imigrantes europeus, principalmente os italianos e alemães, e logo foi adotada pelos gaúchos. Seu som marcante embala desde músicas animadas, como vaneiras e xotes, até melodias mais lentas e nostálgicas como milongas e chamamés. A gaita é considerada a alma dos bailes gaúchos. E muitos dizem que onde há uma gaita, a festa está garantida. Ela é símbolo de alegria, identidade e emoção. 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

0: 23 horas e 17 minutos.
1: O violão é outro grande protagonista da música gaúcha. Com suas cordas dedilhadas, o violão campeiro embala canções de campo, toadas e milongas, traduzindo a simplicidade e a beleza da vida no sul. Nas rodas de mate ou nas tertúlias, ele é presença garantida, seja acompanhando uma gaita ou conduzindo uma voz solitária. O estilo do violão gaúcho é único, com batidas marcadas e dedilhados que lembram o trote do cavalo. Ele carrega a alma do campo em cada acorde. É o som da calmaria, da saudade e da contemplação do pampa. Essa foi mais uma Curiosidade do Sul aqui na Rádio Gaudéria.
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4: Olha aí, minha gente, estamos na reta final do Alma Gaúcha de hoje. Só nos resta agradecer a Deus, agradecer a todos os amigos ouvintes também. E, é claro, agradecer as emissoras parceiras do nosso Alma Gaúcha, agradecer os nossos apoiadores culturais. E agora, no próximo dia 13 de junho, acontece baile lá no Piquete Tinindo a Espora do Inhuporã. É, grande baile acontece por lá, o povo está convidado para se fazer presente por lá, né? E nesse domingo, dia 24 agora de maio, grande domingueira no Piquete Tiro de Laço, com animação do grupo Tranco Fandangueiro, né? Grupo Tranco Fandangueiro, o Ricardinho e todo o grupo dele estará por ali no Piquete Tiro de Laço, animando a domingueira pro povo. Tá bueno, tchê? Eu vou encerrando com o saudoso Francisco Vargas, História do Surdo. Na sequência, o grupo Raízes, carreirado em caixa reta. Também trago o Volmir Dutra, se guasqueando pros dois lados. E fecho com chave de ouro com Antônio Gringo, Boi Preto. Um forte abraço a todos. O Alma Gaúcha se despede. No próximo Alma Gaúcha, te espero por aqui de mate novo. Forte abraço, tchau, tchau e até por lá.

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1: 23 horas e 33 minutos.

0: 23h45.
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1: 0 hora e 2 minutos.
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0: Meia-noite e 22 minutos.
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0: 0:34.
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0: Meia-noite e 47 minutos.
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0: 0:59.
1: O violão é outro grande protagonista da música gaúcha. Com suas cordas dedilhadas, o violão campeiro embala canções de campo, toadas e milongas, traduzindo a simplicidade e a beleza da vida no sul. Nas rodas de mate ou nas tertúlias, ele é presença garantida, seja acompanhando uma gaita ou conduzindo uma voz solitária. O estilo do violão gaúcho é único, com batidas marcadas e dedilhados que lembram o trote do cavalo, ele carrega a alma do campo em cada acorde. É o som da calmaria, da saudade e da contemplação do pampa. Essa foi mais uma Curiosidade do Sul aqui na Rádio Gaudéria.
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0: Valeu, Joca!
1: Graças, JJSV!
2: Uma hora e 13 minutos.
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0: 1:22.
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0: 1h34.
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0: duas horas em ponto.
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0: 2 horas e 24 minutos.
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0: Acabamos de ouvir na Web Rádio Gaudéria, Pedro Raimundo, Adeus Mariana.
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0: Ouvimos aqui na Web Rádio Gaudéria, Senair Maiká, Fandango de Fronteira.
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0: Acabamos de ouvir na Web Rádio Gaudéria, José Cláudio Machado, Recoluta.
1: 2:34.
2: Não há como falar em música gaúcha sem lembrar dela. A gaita, também conhecida como acordeão. Esse instrumento chegou ao sul do Brasil com os imigrantes europeus, principalmente os italianos e alemães. E logo foi adotada pelos gaúchos. Seu som marcante embala desde músicas animadas, como vaneiras e xotes, até melodias mais lentas e nostálgicas como milongas e chamamés. A gaita é considerada a alma dos bailes gaúchos. E muitos dizem que onde há uma gaita, a festa está garantida. Ela é símbolo de alegria, identidade e emoção. Esta foi mais uma curiosidade do Sul, aqui na programação da Rádio Gaudéria.

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0: 2:58.
1: No sul do Brasil, uma das lendas mais contadas é a do Negrinho do Pastoreio. Diz a história que um pequeno escravizado, castigado injustamente por seu patrão, foi deixado no campo sob a guarda do pastoreio de cavalos. Após perder um dos animais, foi cruelmente castigado e abandonado em um formigueiro. Mas, segundo a lenda, Nossa Senhora apareceu e o acolheu, transformando o Negrinho em um protetor dos campos e dos animais perdidos. Até hoje, muitos gaúchos acendem velas ou fazem preces a ele quando perdem algo importante. Uma lenda que mistura fé, cultura e tradição, passando de geração em geração. Essa foi mais uma curiosidade do Sul, aqui na Rádio Gaudéria.
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0: 3:13.
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0: 3:26.
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0: Você ouviu aqui pela web Rádio Galdéria, Velho Milongueiro, Brincando de Rico.
1: 3 horas e 36 minutos.
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0: 3:58.
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1: O violão é outro grande protagonista da música gaúcha. Com suas cordas dedilhadas, o violão campeiro embala canções de campo, toadas e milongas, traduzindo a simplicidade e a beleza da vida no sul. Nas rodas de mate ou nas tertúlias, ele é presença garantida, seja acompanhando uma gaita ou conduzindo uma voz solitária. O estilo do violão gaúcho é único, com batidas marcadas e dedilhados que lembram o trote do cavalo, ele carrega a alma do campo em cada acorde. É o som da calmaria, da saudade e da contemplação do pampa. Essa foi mais uma curiosidade do Sul aqui na Rádio Gaudéria.

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1: Quatro horas e 15 minutos.
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0: 4 horas e 25 minutos.
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0: 4 horas e 34 minutos.
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0: 4:49.
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0: 5 horas em ponto.
1: Não há como falar em música gaúcha sem lembrar dela. A gaita, também conhecida como acordeão. Esse instrumento chegou ao sul do Brasil com os imigrantes europeus, principalmente os italianos e alemães, e logo foi adotada pelos gaúchos. Seu som marcante embala desde músicas animadas, como vaneiras e xotes, até melodias mais lentas e nostálgicas como milongas e chamamés. A gaita é considerada a alma dos bailes gaúchos. E muitos dizem que onde há uma gaita, a festa está garantida. Ela é símbolo de alegria, identidade e emoção. Esta foi mais uma curiosidade do Sul, aqui na programação da Rádio Gaudéria.

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0: 5:13.
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0: 5:23.
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0: 5:36.
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0: 6 horas, em ponto.
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0: 6:13.
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0: compasso do bugio.
1: Acabamos de ouvir na Web Rádio Gaudéria com Os Serranos, Bugio do Chico.
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0: Ouvimos pela Web Rádio Galdéria, Os Chacreiros, no Cabo do Socador.
1: 6:26.
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0: 6:36.
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0: 6:50.
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0: 7 horas em ponto.
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No sul do Brasil, uma das lendas mais contadas é a do Negrinho do Pastoreio. Diz a história que um pequeno escravizado, castigado injustamente por seu patrão, foi deixado no campo sob a guarda do pastoreio de cavalos. Após perder um dos animais, foi cruelmente castigado e abandonado em um formigueiro. Mas, segundo a lenda, Nossa Senhora apareceu e o acolheu, transformando o Negrinho em um protetor dos campos e dos animais perdidos. Até hoje, muitos gaúchos acendem velas ou fazem preces a ele quando perdem algo importante. Uma lenda que mistura fé, cultura e tradição, passando de geração em geração. Essa foi mais uma curiosidade do Sul, aqui na Rádio Gaudéria.

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1: Sete horas e três minutos.
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3: Hoje o assunto é dos bueno. Marcação e castração são lidas de tradição e para quem sabe do ofício. Parceria e sacrifício, mas também é diversão. Atividade campeira que respeita o calendário e faz parte do cenário, pialos e gineteadas, é festa pra gauchada, reunindo o vizindário. E o pialo é parte da lida de sobrelombo cuxarra. Cada bolcada é uma farra, campo afora ou na mangueira. E a destreza campeira, enquanto um cincha, outro agarra. Vai de 3 a 4 dias, dependendo a quantidade. É canha e carne à vontade, tudo por conta da casa. É ovo assado na brasa, e não tem quem não se agrade. Lida bruta e primitiva, cheirando a couro queimado. No mesmo fogo do assado, os ferros de marcação. Pros terneiro, a castração, e pro boi, tá destinado. Cavalos e gado manso, no quarto a marca, cinzela. Vá com chucro na costela, é o costume da campanha. Nas égua vai na picanha, com capricho e com cautela. Marca na perna ou na cara, pra não estragar a silhueta. Se o novilho for sotreta, ou se o maula não prestar, por certo, vou assinalar, bem na volta da paleta. Mas me contou o Lionel de uma certa castração. Um coice acertou o peão, porque a lida é bruta, eu sei. E o seu pai, o seu Volney, de um olho perdeu a visão. E lá, na plaza de touros, o prato, corrone assado. Um cliente aí perguntado, que corrones pequetitos? E o garçom havia dito que o touro tinha ganhado. Lidar com bicho selvagem não é para qualquer vivente. Nem sempre ganha o valente, pois num descuido é sagrado. E aquele que sai capado, perde o saco de semente.
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0: Buenas, buenas, meu povo gaúcho que faz costado nesse ritual de muita tradição que vem com a proposta de compartilhar muita informação a respeito dessa nossa rica cultura e ainda de lambuja atracar umas marcas que representam e muito bem as nossas manifestações culturais. Como vocês já sabem, já perceberam, aqui quem vos fala é Lucas Negri. E de vez em quando, só pelo começo da prosa, tu já repara que a gente vai dar aquela volteada, a gente vai dar uma retornada no tempo lá no início de Linha Campeira, voltando no primeiro ano, em 2007, para relembrar algumas edições que foram a semente para esse nosso projeto, que cresceu e se esparramou por um eito de canto desse universo campeiro, né? Que o Leonel e o Bragas começaram. Então, desta feita, a gente vai escutar a edição de número 9, que foi ao ar em 28 de outubro de 2007. E aí aproveitamos para tracar uns comentários para contextualizar, já que eram outros tempos. E aí, tchê, vamos atracar então, gente?
1: Oi, nas indiadas da volta, aqui quem fala é Rafael Panambi. Buenas, Lucas, buenas, Morango. Buenas também ao Bragas e ao Leonel, né, tchê? Que foram os precursores desse Linha Campeira, velho. E mais uma vez, vamos se atracar numa revisitada lá de 2007, só pra nós ver como tudo começou. Vamos atracar, gurizada!
2: Raizarra, Panambi. Estamos agarrados para mais uma lida dessas de fundamento. E como é de costume, nessas nossas representações dos episódios antigos do Linha Campeira, atracamos umas marcas atuais antes de liberar a prosa do Leonel e do Bragas. E aí, nessa prosa deles, nós vamos escutar as marcas confirmadas lá dos idos de 2007. E também umas outras que são mais antigas. Só não são mais antigas que o Bragas, que tem mais de 100 anos na Cacunda, e na época do nascimento e na juventude do bragualismo, só podia se registrar áudio em cilindros fonográficos. Isso, né, era lá pelos idos de 1800 e Guaraná com Rolha. Esses cilindros fonográficos foram a primeira forma de armazenar gravações acessíveis às pessoas, que tinham plata, no caso, para comprar esse tal equipamento. É uma invenção de Thomas Young, Leon Scott e Thomas Edison. Que tal a nossa enciclopédia de conhecimento aqui? Exatamente, com Linha Campeira. E como o bragualismo tá de folga, não tá aqui na volta, a gente pode indicar com ele e não corremos o risco dele regular o assado ou a canha por conta das brincadeiras. Bueno, vamos atracar. 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

0: Ouvimos Vai Floreando, de André Teixeira e Chiru Antunes, interpretado pelo André Teixeira. Teve também Lida de Campo, de Marquito Ferreira da Costa, interpretado por Os Chacreiros. Cola Grossa, Pata Solta, de Rafael Teixeira Chapeta e Daniel Silva, interpretado por Deste Rincão. Resbaloso, de Evair Soares Gomes e Juliano Gomes, interpretado pelo Arthur Matos. E a primeira, Lidando Neste Rincão, de Marcelo Mendes e Mauro Silva, interpretado pelo Projeto Taureando. Bueno, gurizada, como eu mencionei antes, nestes episódios é de costume a gente atracar umas marcas antes, porque a prosa do Bragas e do Leonel, na época, tinha apenas 1h30. E aí, para fechar as 2 horas de hoje em dia, escutamos as marcas atual para dar espaço ao novo cancioneiro e também para umas marcas nova lançada pelos já consagrados. Feito o aviso, tá na hora de escutar essa prosa que o Bragas e o Leonel largaram lá pelos idos de 2007. Hoje vamos escutar então o 9º episódio dessa primeira fase do Linha Campeira. Vamos que vamos, porque é bom recordar.
1: E do coração do Vale do Itajaí, parte a grande mensagem gaúcha para alegrar os churrascos nessa manhã de domingo. É nossa tropeada pelos caminhos da tradição. Uma charla gaúcha para o homem do campo e da cidade e para todos aqueles que amam a verdadeira música campeira, informação e cultura. Eu sou Leonel Furtado e trago o nosso muito bom dia para todos que acompanham o Linha Campeira, que está começando agora.
2: Muito bom dia a todos vocês que a partir desse momento estão junto com a gente nesta campeirada. Buenas, Leonel, grande companheiro. E queremos informar que temos a intenção de tornar o domingo muito mais alegre. Não é verdade, Leonel?
1: Ah, e só é. E por aqui não tem degregre para dizer Gregório. Quando o povo tá querendo ficar bichornado, nós soltamos um bloco de música campeira desse extravias alpargata.
2: Mas então não vamos se mexer e vamos cumprir o prometido.
1: E já começa assim, desse jeito.

0: Ouvimos Pra Bailar Decolatada, do Anomar Danube Vieira e do Juliano Gomes, na voz do César Oliveira e do Rogério Melo.
1: Na sequência, Baile de Fronteira, do Luiz Carlos Borges e do Mauro Ferreira, com o Luiz Carlos Borges.
0: Depois, Quando o Verso Vem Pras Casa, do Gujo Teixeira e do Luiz Marenco, na voz do Luiz Marenco e do Gustavo Teixeira.
1: E que baita poesia e melodia se juntaram nessa mesma música, Leonel.
0: E esse bloco velho foi de amolecer as alcatras.
1: Mas tchê, é que aqui no Linha Campeira é assim mesmo, tudo é festa.
0: É que a lida do campo, Bragas, é de muito sacrifício, porque a lida é dura mesmo, mas em compensação, muitas vezes, essas atividades acabam em churrasco, velho gaúcho, muita música e muita farra.
1: É, não tenha dúvida. A marcação, por exemplo. Que entreveiro lindo essa reunião de campeiros para marcar o gado.
0: É, e é bom que se diga que marcar o gado é tatuar com o ferro quente o couro do animal com a marca do dono da estância. Geralmente esse ato se faz junto com a castração. Essa atividade, apesar de fatigante e perigosa, é um dos maiores divertimentos da gauchada e chega a durar 3 ou 4 dias.
1: É, e é um costume que permanece até hoje em quase todas as estâncias. Juntam-se os vizinhos e agregados para prestar seus ajutórios e participar da lida.
0: Ai, credo! E tanto na modalidade campo afora, quanto na mangueira da estância, a peonada aproveita para demonstrar suas habilidades com o laço, no pialo de cucharra, no pialo de sobrelombo, umas bolhadeiras, mesmo no encostar o cavalo ou de colher um terneiro para pegar o bicho à unha.
1: Tchê, tamo empolgado? Mas tenho que explicar, por exemplo, a diferença entre pialo de cucharra e pialo de sobrelombo.
0: Vamos! Então é o seguinte, o pialo de cucharra é quando a corda é atirada de baixo para cima, pegando um movimento de torção do punho tipo uma concha, e por isso busca as duas mãos do animal. E sabe que cucharra em espanhol quer dizer colher, né?
1: Isso, e não se costuma rebolhar o laço, mas sim jogá-lo de tirão, com armada sem rodilhas.
0: Justamente. E o pialo de sobrelombo é aquele que o laço é atirado por cima do lombo do animal, onde ele se debruça e faz um movimento tipo de um abraço visando as duas mãos da frente.
1: É, e segundo os entendidos, é um pialo de execução muito difícil e de tombo muito feio, pois o animal dá uma volta sobre si mesmo antes de cair no chão, e muitos se quebram.
0: É, mas é lindo de ver, hein? Mas vamos ouvir então mais um bloco de música muito campeira com cheiro de mangueira?
1: Vamos acarcar.

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0: Ouvimos a Dom Ávila e seu Tubiano, do Leonel Gomes com o próprio Leonel Gomes.
1: Depois, um retrato do Berega, do Alex Silveira, e do Jari Terres na voz do Jari Terres.
0: Encerrando o bloco, Correndo as Varas do Peito, do Luiz Marenco.
1: Ah, escredo, me agrada a lida de campo, capação banho em refugo, lidar com eguada chucra das que não conhecem jugo, tapada rodilha ou maula, fazer da volta o sabugo.
0: É bem desse jeito mesmo, essa lida primitiva que revigora os instintos mais brutos que se transformam em algazarra e alegria.
1: Ah, esbragas, e pra mim a marcação é a festa mais linda que há. Quando a marca em brasa assenta normalmente, o quarto direito da res queimando couro e pelo e sobe aquele cheiro de couro tostado.
0: E nesse momento já se alvorota a pionada, estimulando o apetite para um churrasco velho bem campeiro.
1: E para abrir o apetite, os loucos estão agarrados numa guampa de canha pura.
0: E a título de informação, se costuma marcar os cavalos e o gado vacum manso no quarto, as éguas na picanha e o gado vacum chucro nas costelas.
1: Mas atualmente estão marcando o gado na perna ou na cara para não desvalorizar o couro, né, Che?
0: É, e também se costuma marcar na paleta os novilhos de má qualidade ou que não respeitam cerca. Por isso tem aquele velho ditado, né, Leonel? Aquele fulano ali tá marcado na volta da paleta. Quando a gente quer dizer que o índio não é flor que se cheire ou nos fez alguma malcriação.
1: Escreto, tem algum marcado na paleta aí já. Mas, Bragas, então que tal identificar um pouco desse vocabulário campeiro? E é mais ou menos assim. Nos bovinos, o macho é o touro, a fêmea é a vaca e o bicho castrado é o boi. Nos equinos, o macho pode ser chamado de garanhão, de pastor, de coiudo, a fêmea é a égua e o animal castrado é o cavalo, simplesmente. E nos ovinos, o macho é o carneiro, a fêmea é a ovelha e o castrado se chama capão.
0: É, e nas fazendas, quando o pessoal diz que vai carnear um consumo, geralmente é um capão para o consumo interno dos agregados. Tchê, mas tá na boca do brete uma tropilha para lá de especial?
1: Então vamos largar que eu já tô com a minha armada pronta. Vamos escutar.

0: ouvimos Destino de Peão, do Noel Guarani, com o Luiz Marenco.
1: Depois, Gana Missioneira, do Nilo Bairros de Brum e do Valdomiro Maiká, assim como também do Senair Maiká, na voz do Valdomiro Maiká.
0: E finalmente, Barranca e Fronteira, essa baita música com o Leopoldo Rassi.
2: Que baita momento recordar essas prosas com esses dois, que tal? O nosso Cusco tem aprovado a ideia de reviver esses momentos do passado. No mesmo intervalo, é num UPA e logo voltamos com mais Linha Campeira.
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2: Mas que momento, gurizada! 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
4: 8 horas e 10 minutos.
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4: E estamos de volta, Indiana. E quero chamar a atenção que o poema que apresentou o tema é um resumo do que foi essa edição, que foi ao ar lá pelos idos de outubro de 2007. E são da marca do Bragas. Inclusive, versejou todas as edições do início até 2010. No total, 141 poemas. Inclusive, tá se ajeitando um livro com esses versos, né, tchê? Vamos ficar aguardando, parceiro velho.
5: E lhes digo que são muito importantes esses registros, principalmente no formato de verso, descrevendo cada uma das edições passadas, onde se junta rima com o assunto em pauta. E aí desperta a curiosidade do povo que quer acessar o Linha Campeira dos tempos de antanho no seu formato original. E falando nisso, o tema desta reprise, que foi batizado Das Lidas, fala principalmente da marcação, que é uma função necessária, porque representa a produção de cada estância num determinado espaço de tempo. Mas as atividades nos dias de marcação têm outros desdobramentos que são tradicionais no meio rural, como castração da terneirada, que vai para engorda, e aí já vem aquela iguaria que é costume da gauchada, que é atirar os bagos na brasa, e de lado ali, né, na mesma brasa que se aquenta os ferros de marcação, e depois é só mergulhar numa lata improvisada com salmoura e apreciar o culhão de touro cozido. Ou culhão de touro assado, né, como muita gente fala também.
6: Bah, mas então vamos seguir escutando esse Linha Campeira, que o Leonel, o Bragas e os convidados vão seguir explicando essa lida bruta.
7: Bragas, e a festa prossegue, meu amigo velho? E o que tu acha da gente abrir a porteira e largar pro pirisca sentar-lhe a corda?
8: Mas é claro, era o que faltava, porque o índio velho sempre vem bem montado.
7: É isso aí, depois do bloco do pirisca, emendamos direto com muita música campeira. Buenas, pirisca!
9: Muito bom dia, ouvintes do Linha Campeira. Bom dia, Bragas. Bom dia, Leonel. Aqui é o cantor Pirisca Greco, diretamente do coração do Rio Grande, Santa Maria, trazendo a minha força aí pro programa Linha Campeira, que é um doge. Tive a felicidade de escutar alguns programas e vi que a moçada tá trabalhando muito bem mesmo, divulgando a cultura, falando de coisa gaúcha, falando de coisa boa. E hoje eu trago aqui no estúdio Reco Record o meu amigo Pedro Ribas para trazer um abração aí ao Bragas e ao Leonel.
10: Coisa fina, cara. Que prazer poder estar junto aí, meu amigão Leonel.

0: aqui no Rio Grande, a gente vai ter e está tendo vários festivais juntos aí, no mesmo final de semana. Então a moçada tem se dividido aí para poder estar levando seu trabalho autoral a cada cidade, a cada final de semana. Vai rolar um festival em Dom Pedrito, tem festival em Gravataí, festival em Santa Rosa, Musicanto, que está trazendo aí a Soledad, cantora argentina. É, já tem gente organizando excursões aqui de Santa Maria para ir ver o show da Sole no Musicanto. Itaqui, dá para fazer o seu festival também. E eu sei que o tema do programa hoje é marcação, Pedrão. Então,
1: apiá-lo?
0: É, parece que é. Então a gente vai mandar um tema aí pra tocar. Que é um tema que a gente cantou alguns anos atrás no festival lá em Santiago. Música do Davi Teixeira, do Túlio Urac. Mas antes vamos falar um pouco aí, Pedrão, sobre a marcação. O que que tu sabe da marcação?
1: A marcação é a festa do campeiro, do peão campeiro, do pecuarista, daquele homem do campo que vive da pecuária. Então, sempre a marcação é a colheita dos frutos, é a safra, é o momento onde é feita, onde dá o tombo do terneiro para botar o selo da onde ele vem, a procedência dele, né?
0: Perfeito.
1: E é o momento também da castração, normalmente.
0: Olha aí.
1: Né? Então, esse é um momento onde tem bago de touro na brasa, deita touro e levanta boi. E as primeiras marcações sempre eram feitas a piá-lo, né? Depois, lá em casa, por exemplo, tinha... Depois de um tempo que a piá-lo, às vezes, se quebrava um terneiro, alguma coisa assim. Então, pegava a tirar uma tábua do brete debaixo e passava uma cordinha nas pernas e puxava na cincha de uma égua com uma soga, puxava por baixo, já ia na cabeça, calçava, já o castrador chegava, já um botava o pé no vazio, já marcava e já levantava a boi, e era num instante aquilo, e era uma festa, e juntava a pionada das fazendas vizinhas para se ajudar nas marcações, para comemorar junto, e o bago de touro saía da mão do castrador e já caía na brasa direto e depois ia pra salmoura. E aquilo...
0: Qual é
1: tinha uma carne no fogo, ninguém comia, era... O bago era o...
0: Só o bago. Tem muita gente que não provou, não teve a oportunidade de provar por desconfiança, por falta de conhecimento, às vezes, né? Mas é uma iguaria campeira mesmo, o bago de touro na brasa, então não tem igual, né? Eu sei que tem algumas churrascarias no mundo aí que servem o bago, mas ele não tem aquele gosto
1: da mangueira,
0: né? Puxado
1: coisa,
0: da brasa,
1: água na boca,
0: na salmoura.
1: Eu acho que porque aquele bago saía da mão do castrador e caía, e já caía na brasa, e ali ele já saía com um pouco de cinza, um pedaço de carvão grudado ali de brasa, grudado, e caía numa latinha de salmoura improvisada ali, e além do que, tava gastando energia, e um pialando e outro apertando, e um assinalava e outro marcava, e quem não marca, quem não piala, aperta, e que
0: perfeito.
1: Coisa linda.
0: Eu sei que na Espanha também, ao redor das arenas, lá das touradas também, é uma especiaria eles servirem os corrones, né? Que é os bagos, justamente o que nós estamos falando.
1: Esculhão.
0: Tu já teve lá, né, Pedro? Tu pode confirmar para nós. Eu tenho um camarada aqui que olhou no cardápio, no restaurante, na Espanha, e pediu. Eu queria corrones, sem saber o que era. E veio dois baita bagos, né? E o cara tinha, o que é isso? Me explica aqui o que é isso. E o cara tinha, não, esses são os corrones aí do touro que morreu na arena hoje. E ele se agradou por demais daquela boia, rapaz. Que no outro dia, você foi no mesmo restaurante e pediu corrones. Entendeu? Já levou uns amigos e já se exibiu. Aí trouxeram duas bolinhas bem pequenininhas assim. E ele, tinha, mas o que é isso, cara? Outro me trouxe uns bagos velho gaúcho, rapaz. Tu me veio com essas bolinhas hoje. E o garçom disse, é que nem sempre o touro perde, né? Maravilha, Zez. Tá deixado o nosso abraço, então. Que bom poder estar de volta aqui. Eu tenho peleado com a informática aqui, com os elementos eletrônicos, mas nos sobra.

0: gana de estar cada vez mais perto desse povo, de estar cada vez mais junto com vocês, que são nossos amigos, e a gente fica muito feliz em poder contribuir de alguma forma para o Linha Campeira. Estrada longa a todos, um forte abraço, muitas graças, valeu Pedrão pela visita aí.
1: Prazer aí poder estar junto com essa gurizada aí, e de fato aí, fico orgulhoso aí de Tízias, que tá sameando aí a nossa... É isso aí, um abração para vocês e toda a energia sempre aí para que as coisas vinguem.
0: E vamos deixar então, tem marcação no Sodré para o ouvinte saber um pouco mais sobre a marcação. Um forte abraço e muitas graças!

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0: Ouvimos Mais Gaúcho, do Erlon Pericles, com o Erlon Pericles.
1: Depois, Feito Carreto, do Mauro Moraes, com o Pirisca Greco.
0: Essa música ganhou 7 prêmios na mesma Califórnia.
1: É isso aí. Bragas, e lembrei que lá em Dilermando de Agriar, município próximo a Santa Maria, o pessoal costuma fazer um circuito de marcação, ou seja, vários estanceiros que se organizam suas marcações em função dos vizinhos e assim por diante.
0: Ah, mas isso é uma baita ideia mesmo, porque assim se evita de ocorrer duas no mesmo período. E aí o pessoal tem marcação pelo mês inteiro para se divertirem, mas também para ajudar uns aos outros.
1: E um dos idealizadores desse projeto é o senhor Moacir Ramos, um grande amigo lá de São Pedro do Sul.
0: É, Lionel. E na festa da marcação, já se aproveita para uma gineteada no vacum, que é uma das coisas mais campeiras que eu conheço. E a pionada aproveita esses entrevedos para fazer uma pataquada.
1: Ah, escredo. E quem nunca se entusiasmou de tentar aguentar uns pulos de um zebuzito meio taludinho assim, pai de cabanha, né, che?
0: É, mas nesses eventos não participam os pais de cabanha. Pois como diz a música do Túlio, cai touro e levanta boi. É a sina da castração.
1: Ah, Zé. Che, eu presenciei uma das gineteadas no vacum mais gaúcha de toda a história. O nosso amigo Edgar Ocanha, lá de Santana do Livramento, montou no vacum e tirou o lenço do pescoço e pediu pro homem do brete pra vendar o rapaz. E dali ele saiu gineteando e quando ele viu que tava aprumado, tirou do cinto e seguiu surrando dos dois lados.
0: Ai, sonha, até porqueira.
1: Mas Bragas, tem mais castração e marcação de cavalo. E essa lida é uma das mais brutas ainda. Porque tu imagina a força que faz um bicho desse pra não perder a dignidade, né?
0: Barbaridade, senti até um arrepio aqui, Leonardo. E a marcação do cavalo tem as suas particularidades mesmo. O animal tem que ser totalmente mobilizado, com maneias, pois imagina o perigo se escapa uma pata.
1: É, e marcação é bruto, tchê. E eu sei bem, meu pai perdeu a visão do olho de uma marcação.
0: Que coisa, tchê. Outro detalhe é que o músculo que sustenta o testículo do cavalo, o cremaster, deve ser cortado o mais curto possível, pois se não o for, o cavalo fica mal e com um jeito de coiudo. Disse então que o potro fica roncolho. Por isso, quem castra é sempre um veterinário ou um gaúcho muito experiente.
1: Outro costume é tirar os bagos pra frente, né? Pra não ficar trupicão. Isso é história confirmada. E o ferro que marca o cavalo não pode ser o mesmo que marca o gado. Acontece que o cavalo cresce mais e o couro estica, deixando a marca muito grande. Então usa-se uma marca menor.
0: Mas, Lionel, é muita informação campeira. Estive pensando em escutarmos mais um pouco de música bem campeira, já que o assunto pede.
1: Então vamos escutar.
2: Eu tô aqui com o Marcelo Caminha, tá tocando aqui no Cassitiro Jordão em Blumenau.
3: Eu, antes de mais nada, gostaria de cumprimentar a toda a comunidade de Blumenau, especialmente aos ouvintes do programa Linha Campeira,

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0: Ouvimos Paleteada, do Rogério Vijagrã e do César Oliveira, com o César Oliveira e Rogério Melo.
1: Depois, Quando uma lágrima se faz espelho na alma, do Adriano Alves, do Osmar Proença e do Marcelo Oliveira, na voz do Marcelo Oliveira.
0: Lionel, mas tu sabe que essas músicas e causos de gaúcho são sempre meio exagerados, né?
1: Só. Tchê, deixa eu te contar uma, então. Lá em Santana, uma vez, numa marcação, fizemos um churrasco na casa do meu avô e tinha gente pra mais de metro. Fizeram um buraco no chão e ali tinha uns 150 espetos de pau cravado na beira do buraco.
0: Ah, credo. Churrasco velho de salgar a cavalo ou pulverizar sal de avião.
1: Ah, que tal? O cara pegar um avião e pulverizar o salzinho assim. Coisa gaúcha. Mais ou menos essa linha campeira, né? Mas a folia continua depois da lida, de noitezita, nas rodas de chimarrão, e os causos sobre o acontecimento do dia, trova, cantoria, um gole de canha pra aproximar o pessoal, né, tchê? E ajeitar os mondongos.
0: E depois de um dia de lida bruta, não tem melhor relaxante muscular que um liso de canha.
1: Ah, escreve dessa parte, tu gosta, né, Bragas?
0: Ainda mais acompanhando uma gaita botoneira e um violão velho cuiudo. Ah, e requentando um resto de churrasco que sobrou lá da marcação da estância do teu avô.
1: Mas tu sabe que é assim mesmo, né, Bragas? Fartura, cantoria, borracheira. Mas no outro dia, bem cedito, a indiada já tá pronto pra seguir na marcação, né?
0: Pois é, Leonel. Somos privilegiados por termos tido a oportunidade de vivenciar momentos tão marcantes como este.
1: Concordo contigo, Bragas. Mas em compensação, temos o privilégio também de estar aqui passando adiante essas emoções e esse conhecimento pro pessoal que tá ouvindo Linha Campeira.
0: É, e pra tornar esses momentos mais emocionantes, vamos largar de vereda umas músicas pra esse povo. Vamos escutar!
1: Vamos escutar!

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0: E a de sangra porco com a xaira.
1: Ouvimos Romance del Chamamé, do Jari Terres com o Jari Terres.
2: Depois, Coração de Gaiteiro, do Mauro Ferreira e do Luiz Carlos Borges, na voz do Luiz Carlos Borges.
1: Encerrando o bloco, Milonga de Sangrar Porco com a Xaira,
2: do Rogério Ávila e do Ângelo Franco,
1: com o Ricardo Martins e Ângelo Franco.
2: Ai, credo. Mas Bragas, e por aqui termina a nossa lida de hoje. A nossa tropeada domingueira, que revivemos os costumes mais puros do nosso povo.
1: É, e hoje falamos de uma das mais tradicionais atividades do homem do campo, a marcação. E além disso, tivemos muita música de qualidade aqui no Linha Campeira. E fica o meu forte abraço a todos e o compromisso de retornar para mais um Domingo de Alegria. Até lá!
2: E que programa cultural e de muita informação, hein? O Pirisca nos trazendo os caos e a participação especial do nosso amigo Pedro Ribas, outro baita músico lá de Santa Maria, a quem temos tanto apreço. E como é bom ver esses loucos fazendo um trabalho de grande qualidade na música campeira. E aqui, quando falo dos nossos amigos, falo de Túlio Urach, Erlon Pericles, Jean Kirchhoff, Rafael Bisogno, Ângelo Franco, Paulinho Goulart, Pedro Ribas, Pirisca e outros tantos que viveram ou vivem lá no coração do Rio Grande. Obrigado a todos e um baita abraço aos amigos que estiveram conosco também aqui escutando Linha Campeira. Um ótimo domingo e uma excelente semana para todos. Um abraço!
1: Até lá!
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0: Mas o que que acharam de fundamento esse Linha Campeira de hoje? Mas então, tchê, só me resta aqui me despedir e deixar a todos um abraço do tamanho desse universo, gaúcho.
1: E tá feito, indiada. Depois de mais uma prosa 100% e essa baita revisitada lá de 2007, onde o Bragas e o Leonel caprichavam, né, tchê? Hoje ainda mais, baita momento. Mas estamos chegando ao fim dessa prosa e eu já vou deixando meu abraço a todos e até semana que vem.
2: Baita momento, gurizada, mais uma prosa de fundamento recordada e que passa a compor o acervo de prosas campeiras. Muito importante reviver essa prosa dos idos de 2007. Por hoje é isso, nos queiram bem quem mal não tem. Semana que vem, tamo de volta com mais uma prosa de fundamento aqui no Linha Campeira, o teu companheiro de churrasco.
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4: 9:05.
5: 9:05.
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0: 9h15.
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0: 9:26.
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0: 9:35.
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2: No peão, a bombacha alinhada, a camisa bem passada, o lenço no pescoço, na prenda o vestido, o laço de fita no cabelo é um orgulho que não se mede. A pilcha é mais que uma vestimenta, é identidade. Símbolo da tradição gaúcha, ela expressa o respeito pelas raízes e pela história do povo sulista. E quando a gaita toca, ela ganha ainda mais beleza

0: 9:48.
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0: 9h58.
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0: 10 horas e 9 minutos.
1: Você sabia que o chimarrão, símbolo tão presente na cultura gaúcha, tem origem indígena? Pois é, o hábito de consumir a erva mate surgiu com os povos guaranis, que já utilizavam a planta em rituais e no dia a dia, muito antes da chegada dos colonizadores. Com o passar do tempo, o chimarrão foi incorporado pelos tropeiros e pelos gaúchos, tornando-se sinônimo de hospitalidade e tradição. Hoje, além de ser um companheiro inseparável nas rodas de conversa, o mate também representa união, respeito e orgulho sulino. É por isso que aqui no Sul dizemos com orgulho: um bom mate nunca se nega. Essa foi mais uma curiosidade do Sul, aqui na programação da

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0: 10:32.
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0: 10:54.
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0: Obrigado.
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0: 11:04.
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0: 11:14.
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2: Festa gaúcha é a maior integração de um povo que repenta a vida nos campos da tradição. O ginete como os sonhos, o laço firma a memória. E a festa vai mostrando um pouco da nossa história.

0: 11:36.
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0: 11:49.
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1: Meio-dia e um minuto.
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0: 12:33.
1: O violão é outro grande protagonista da música gaúcha. Com suas cordas dedilhadas, o violão campeiro embala canções de campo, toadas e milongas, traduzindo a simplicidade e a beleza da vida no sul. Nas rodas de mate ou nas tertúlias, ele é presença garantida, seja acompanhando uma gaita ou conduzindo uma voz solitária. O estilo do violão gaúcho é único, com batidas marcadas e dedilhados que lembram o trote do cavalo, ele carrega a alma do campo em cada acorde. É o som da calmaria, da saudade e da contemplação do pampa. Essa foi mais uma Curiosidade do Sul aqui na Rádio Gaudéria.
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0: Meio-dia e 46 minutos.
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1: 13 horas e 4 minutos.
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7: Buenas amigos ouvintes da Web Rádio Gaudéria, eu sou Francisco Soares e estamos mais uma vez aqui levando para todos vocês o programa do Sul do Brasil. Programa este que traz o melhor do som gaúcho de todos os tempos até as vossas casas através da internet. É um prazer poder estar aqui tendo esta oportunidade de estar junto com os nossos amigos que estão sempre acompanhando a programação da Web Rádio Gaudéria. São ouvintes espalhados pelo Brasil e também por outros países que estão sempre ligados na nossa programação. Muito obrigado a todos. Participe de nosso programa mandando seu chasque para o 48 99867 3215. Lembramos que este programa é gravado todas as semanas aqui na Web Rádio Gaudéria. E vamos iniciando a parte musical do Sul do Brasil, trazendo Sérgio Rosa, Polvadeira e, na sequência, Paulo Siqueira, Bugio Escondido.

Para finalizar este primeiro bloco, vamos ouvir Ivinho Stefani e seu grupo A Gaita do Tio Chiquito.

0: 13 horas e 17 minutos.
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E agora o meu amigo Adroaldo está tocando no conjunto Chasque Galponeiro, de Caxias do Sul. Um forte abraço ao Adroaldo e todos os amigos do conjunto Chasque Galponeiro. Então vamos iniciar este bloco com o grupo Chasque Galponeiro, Cria desta Terra. E na sequência os mirins, Vem cá, loirinha.

0: Muito obrigado, meus amigos. Muito obrigado.
1: 13 horas e 32 minutos.
2: Não há como falar em música gaúcha sem lembrar dela. A gaita, também conhecida como acordeão. Esse instrumento chegou ao sul do Brasil com os imigrantes europeus, principalmente os italianos e alemães. E logo foi adotada pelos gaúchos. Seu som marcante embala desde músicas animadas, como vaneiras e xotes, até melodias mais lentas e nostálgicas como milongas e chamamés. A gaita é considerada a alma dos bailes gaúchos. E muitos dizem que onde há uma gaita, a festa está garantida. Ela é símbolo de alegria, identidade e emoção. Esta foi mais uma curiosidade do Sul, aqui na programação da Rádio Gaudéria.

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2: Vamos prosseguindo com o programa do sul do Brasil. Neste bloco vamos mandar um alô ao amigo Luiz Melo, que nos ouve lá na cidade de Caçador, em Santa Catarina. O Luiz Melo sempre nos manda mensagem dizendo que está na sintonia da Web Rádio Gaudéria e também do programa do Sul do Brasil. Um abraço ao amigo Luiz Melo e a toda a sua família. E dando sequência a este terceiro bloco, vamos ouvir com o grupo Surungaço, Vaneirando, e na sequência os Cobras do Teclado, Bugio de Cola Pelada.

0: 13 horas e 45 minutos.
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1: O programa do sul do Brasil segue aqui pela Web Rádio Gaudéria, levando o que tem de melhor na música gauchesca e nativista a todos os que nos escutam neste momento, através do nosso aplicativo, nosso site ou nas melhores plataformas. Vamos ecoando o melhor da tradição do sul do Brasil para todos os cantos do mundo, aqui pela Web Rádio Gaudéria. E seguindo com a programação de hoje, vamos ouvir Os Caciques, Faz Que Vai Mas Não Vai, e na sequência Grupo Canto Livre, Baile de Candeeiro.

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1: E o programa do Sul do Brasil está chegando ao seu final. Agradecendo a edição e produção de meu filho Bruno Soares e também a audiência de todos e todas que estiveram aqui na nossa companhia. Certamente na semana que vem estaremos de volta com mais uma programação Buenacha aqui pela Web Rádio Gaudéria. Quero desejar aos nossos amigos e amigas uma excelente semana e que possamos ter saúde para nos encontrarmos na próxima edição. Vamos finalizar este programa com mais duas músicas. Primeiramente vem chegando Os Monarcas, Vaneira Campeira. E na sequência, Os Serranos, No Caminho das Tropas. Um forte abraço do comunicador Francisco Soares e até o nosso próximo programa, Gauchada.

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1: 14 horas e 2 minutos.
2: Na roda de amigos, na lida do campo ou num domingo em família, ele está sempre presente. 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É símbolo de hospitalidade, respeito e união. Preparado com carinho e passado de mão em mão. 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
3: Buenas, amigos e amigas ouvintes, eu sou Bruno Soares e mais uma vez estou aqui para levar até vocês o programa No Compasso da Gaudéria. Programa este que é gravado, produzido e editado todas as semanas aqui pela nossa web Rádio Gaudéria. E você, claro, pode ir participando durante a semana através dos nossos contatos. O nosso WhatsApp 48 998 67 3215, e também o nosso aplicativo, né? Através do nosso aplicativo você também pode fazer o seu pedido musical e enviar o seu recado. Ou você que usa aí o computador, o notebook, pode acessar aí www.radiogaudéria.com.br e deixar o seu recado no mural do nosso site. Vamos mandando aí um abraço às cidades que estão ligadas com a gente neste momento: Charqueadas, no Rio Grande do Sul; Candeias do Jamari, em Rondônia, um abraço aí para o estado de Rondônia; Parobé, no Rio Grande do Sul; Curitiba, no Paraná; Capão da Canoa, no litoral gaúcho; Uruçanga, aqui em Santa Catarina; Garibaldi, lá na Serra Gaúcha; União da Vitória, no Paraná; Piraquara, no Paraná; Porto Alegre, capital dos gaúchos; Blumenau, Santa Catarina; Jaguarão, lá no sul do Rio Grande do Sul, né? Campinas, em São Paulo; Xaxim, em Santa Catarina; Canela, no Rio Grande do Sul; Tubarão, aqui em Santa Catarina; Lages, ali na Serra Catarinense; Esteio, no Rio Grande do Sul; Conselheiro Lafaiete, em Minas Gerais; Quedas do Iguaçu, no Paraná. Enfim, são muitas e muitas as cidades que estão sintonizadas aqui na nossa programação. E vamos abrindo o programa de hoje com a boa música gaúcha. Chegando aí o Tchê Cacareco, A Filha do Benedito. Na sequência, chegando aí os Netos do Velho, Comigo a Brava se Amansa. E para finalizar este bloco, Grupo Matizes, Louco por Chamamé.

0: 14 horas e 17 minutos.
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No sul do Brasil, uma das lendas mais contadas é a do Negrinho do Pastoreio. Diz a história que um pequeno escravizado, castigado injustamente por seu patrão, foi deixado no campo sob a guarda do pastoreio de cavalos. Após perder um dos animais, foi cruelmente castigado e abandonado em um formigueiro. Mas, segundo a lenda, Nossa Senhora apareceu e o acolheu, transformando o Negrinho em um protetor dos campos e dos animais perdidos. Até hoje, muitos gaúchos acendem velas ou fazem preces a ele quando perdem algo importante. Uma lenda que mistura fé, cultura e tradição, passando de geração em geração. Essa foi mais uma curiosidade do Sul, aqui na Rádio.

Becker, né? Que é um grande radialista lá da região. Então mandamos aí um forte abraço ao Leandro e também ao nosso grande amigo radialista Carlos Becker. Vamos tocar aí uma música do Baitaca aí para os amigos, né? Neste bloco. Também nós temos aqui através do mural de recados aqui do nosso site, né? Da Web Rádio Gaudéria. O nosso ouvinte Gilmar Doval, lá de Camaquã, no Rio Grande do Sul. Buenas, gauchada amiga, mas que tal xiruzada? Estamos de mate pronto e palanqueado de butuca ligada na programação. Roda uma marca do Capitão Faustino, o enterro do Negro Geada. Forte abraço do tradicionalista Gilmar Doval de Camaquã, no Rio Grande do Sul. Um forte abraço aí, então, ao Gilmar Doval e a toda a gauchada que nos escuta lá na belíssima cidade de Camaquã, no Rio Grande do Sul. E vamos seguindo então, atendendo aos pedidos musicais, trazendo aí mais um bloco de músicas. Chegando na primeira, Capitão Faustino, com a participação de César Oliveira e Rogério Melo, O Enterro do Nego Jada. Na sequência, uma nova música aí do Baitaca, Cabelos Brancos. E para finalizar o bloco, Chiquito e Bordoneio, Galderiada.

0: 14h31.
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vamos prosseguindo com o programa No Compasso da Gaudéria de hoje. Vamos mandando um abraço lá para a cidade de Paula Freitas, no estado do Paraná, para o nosso amigo ouvinte Antônio Carlos Baranowski. Agradecemos aí então a mensagem do nosso amigo Antônio Carlos Baranowski, que está sempre sintonizado na nossa programação lá na cidade de Paula Freitas, no Paraná. Também nós temos aqui outros pedidos, né, através do aplicativo da Web Rádio Gaudéria, que você pode baixar aí na loja de aplicativos do seu aparelho Android, né? O Rogério Grabowski está nos mandando mensagem aqui, do piquete de laçadores Tropeiro Velho em Osório, né? Eles querem escutar aí a música Tropeiro Velho do Teixeirinha. Então, um abraço aí ao piquete de laçadores Tropeiro Velho, em especial aí ao ouvinte Rogério Grabowski. Iremos atender aí o pedido do amigo neste bloco. Nós também temos aqui o pedido do ouvinte Manuel Pereira, lá da cidade de Camboriú, em Santa Catarina. Quero ouvir a música Rei Coração com Os Garotos de Ouro. Vamos tocar aí neste bloco também. Aqui também nós temos o Isaías Modelo Pink. Está pedindo a música Peão Nativo com Os Serranos. Iremos também atender aí ao pedido do nosso amigo ouvinte Isaías Modelo, lá do Rio de Janeiro, capital aí do Rio de Janeiro. Grande abraço aí a todos os amigos ouvintes lá da capital, né? Da capital carioca. Então, ao ouvinte Isaías Modelo Bank. Vamos seguindo então com a parte musical, chegando agora Os Garotos de Ouro com a música Rei Coração. Na sequência, chegando Os Serranos com Peão Nativo. E para finalizar o bloco, Teixeirinha Tropeiro Velho.

0: 14:47.
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Estamos chegando ao final de mais um programa no Compasso da Gaudéria, aqui pela nossa querida Web Rádio Gaudéria de Palhoça, Santa Catarina. Eu, Bruno Soares, apresentador deste programa, quero agradecer a cada um, a cada uma de vocês que esteve na nossa companhia até este momento. E te convido para continuar aqui na Web Rádio Gaudéria, ouvindo o melhor da música e da cultura gaúcha. E também te convido para que no nosso próximo programa você esteja de ouvido ligado aqui no programa No Compasso da Gaudéria. Deixando aqui também o nosso WhatsApp 998673215, né? DDD 48 998673215 para você participar de nossa programação. Vamos encerrando o programa de hoje, mandando um abraço lá para o ouvinte Pedro da Silva, da cidade de Rio dos Cedros, aqui em Santa Catarina. Manda mensagem dizendo que está sempre ligado nessa web rádio, que só tem música boa. Agradecemos aí a mensagem, então, do nosso ouvinte Pedro da Silva, lá de Rio dos Cedros, em Santa Catarina. Também nós temos aqui a mensagem da ouvinte Thalita Machado. Ela estava nos perguntando se nós podemos tocar a música Cadela Baia do Mano Lima. Logicamente que iremos tocar para você neste bloco. Então queremos agradecer aí a Thalita e também a mensagem dela, né? Dizendo que conheceu a rádio hoje e gostou muito. Então, forte abraço aí para Thalita Machado, que nos ouve lá na cidade de Vitor Meireles, em Santa Catarina. E vamos encerrando então o fandango do Compasso da Gaudéria, ouvindo Os Mateadores, Habaneira. Na sequência vem chegando aí o Mano Lima com a Cadela Baia. E para finalizar o programa de hoje, Jorge Guedes e família, Bigode de Bom Tamanho. Forte abraço a todos vocês e até a nossa próxima oportunidade.

0: 15 horas e 2 minutos.
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5: Alô, gauchada de todos os rincões, de todas as querências, estamos chegando. 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Sou eu, o gaiteiro fandangueiro Júlio César Leonardo, a partir de agora, fandangueando contigo.
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5: Vamos tocar e vamos cantar. Assim vou vivendo.

0: Atiçando as brasas, o shot com Dionísio Costa no fandangueando. Assim Vou Vivendo a Vida foi a maneira que eu toquei pra abrir este fandango.
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0: Já vem chegando o grupo Eco do Pampa e esta

0: E assim milongueamos no Fandangueando com a marca Galpão de Minhas Lembranças, comigo, Júlio César, com Juliane Leonardo.
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2: 15 horas e 18 minutos.
3: O violão é outro grande protagonista da música gaúcha. Com suas cordas dedilhadas, o violão campeiro embala canções de campo, toadas e milongas, traduzindo a simplicidade e a beleza da vida no sul. Nas rodas de mate ou nas tertúlias, ele é presença garantida, seja acompanhando uma gaita ou conduzindo uma voz solitária. O estilo do violão gaúcho é único, com batidas marcadas e dedilhados que lembram o trote do cavalo, ele carrega a alma do campo em cada acorde. É o som da calmaria, da saudade e da contemplação do pampa. Essa foi mais uma curiosidade do Sul aqui na Rádio Gaudéria.
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0: E assim vamos, Fandangueando. Tá na hora de dançar bugio e é o bugio que chega no Fandango com os maragatos.

Mago Dileto, marca linda por demais com os monarcas no Fandangueando, no compasso do bugio que ouviste com os maragatos. E assim vamos, Fandangueando. Fandangueando.

0: fandango, tchê. Nos bailes do meu rincão, pra tu matar saudade dos melhores tempos dos serranos, rancheirando neste fandango, hein, tchê. O shot, o porquê das coisas que eu toquei e cantei pra ti com o meu grupo fandangueiro.
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2: 15 horas e 32 minutos.
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0: Segue o baile, segue o fandango neste balanço fandangueiro dos farranchos do sul do meu Brasil. Vem chegando o baile do Santana, a trote e a galope, marca do Miguel Marques por aqui.

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1: Tá, depois deste chamamé no lombo de uma canção que nós tocamos e cantamos pra ti, vamos matar saudade da marca de José Mendes na interpretação do grupo Cordiona.

0: Nova com Os Mirins no Fandanguinho. Que balanço bonito, hein? Que gaita do mestre Albino Manique por aqui, tchê. Roubei a Fazendeira, o shot com o grupo Cordiona, marca do saudoso José Mendes, né? Grande sucesso da música gaúcha. O Chamamé no Lombo de uma Canção, que nós tocamos e cantamos pra ti. E o Baio do Santana, a Vaneira, que chegou com Miguel Marques. Este é o balanço e o compasso dos fandangos do sul do meu Brasil. Este é o Fandangueando.
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2: 15 horas e 46 minutos.
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0: Vamos se chacoalhar, um pra cada lado nesta marcha gaúcha que eu toco e canto agora com o grupo Fandangueiro. Sou louco, mas

0: batendo na marca rancheira de Tiracavaco do Salão com Gonzaga dos Reis. Sistema Antigo, música do Leonardo com o grupo Tempo Bom. E ainda Sou Louco, Mas Sou Feliz comigo, com meu grupo Fandangueiro, no Fandangueando.
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4: Você sabia que o chimarrão, símbolo tão presente na cultura gaúcha, tem origem indígena? Pois é, o hábito de consumir a erva mate surgiu com os povos guaranis, que já utilizavam a planta em rituais e no dia a dia, muito antes da chegada dos colonizadores. Com o passar do tempo, o chimarrão foi incorporado pelos tropeiros e pelos gaúchos, tornando-se sinônimo de hospitalidade e tradição. Hoje, além de ser um companheiro inseparável nas rodas de conversa, o mate também representa união, respeito e orgulho sulino. É por isso que aqui no Sul dizemos com orgulho: um bom mate nunca se nega. Essa foi mais uma curiosidade do Sul, aqui na programação da Rádio Gaúcha.

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0: no ronco da baixaria. Desta feita, quem floreou a cordiona por aqui foi o Varguinha, Leonir Pedro Vargas, ainda o Porca Véia com a Lagoa Vermelha, valsando pelos salões do Fandangueando, e a Vaneira nos fundões do meu rincão, que eu toquei e cantei com o grupo Fandangueiro, no Fandangueando, claro que sim. Vamos fandanguear, este é o balanço, este é o tranco dos fandangos do sul do meu Brasil.
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1: Ele chegou lá na bodega de Bora uma tarde. E ele, não é que não tivesse coragem, mas ele gostava de experimentar. Chegou, quebrou o chapéu da tarde, pediu uma cachaça, diz: eu quero saber se tem algum valente aqui. Eu quero ver se tem algum valente, se tem algum que se levante. E tomou mais uma cachaça e deu um mangaço em cima do barcão, assim, que foi, daí repartiu umas garrafas pro meio. Tem algum valente aqui ou não tem algum valente? Daí levantou um vivente no cano. Foi levantando, mas o homem não parava de levantar, né? Demônio, e já, com os talheres, brilhando os talheres, né? Não, eu quero saber, eu já tinha, eu quero saber, e que gosta de uma boa briga, tem que ser um peleador. E o homem levantou e o vivente olhou bem, disse: mano, um já tem, agora precisamos de mais um.
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2: 16 horas e 15 minutos.
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6: E o balanço continua no compasso dos fandangos do sul do Brasil. Minha alma cantadeira é a marca que eu toco e canto agora.

0: duro e bombachudo com o grupo Cordiona. Assim se pandangueia nos fundões do meu rincão. Tu ouviste a música do Pedro Neves com Os Mirins, Saudade Chucra. E minha alma cantadeira, fui eu quem tocou e cantou, acompanhado do meu grupo Pandangueiro.
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2: Dezesseis horas e 29 minutos.
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0: E este é o grupo Chão, Sulino, e o Shot Campeiro, bandeira de muitas glórias. Tu ouviste o Quero Quero, com a Habaneira Cantigas, e ainda a milonga que toquei e cantei no comecito, O Meu Avô. Este é o Fandangueando, autêntica música gaúcha, tradicionalista e fandangueira.
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3: 16 horas e 44 minutos.
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0: Mas, bate, que shot bonito demais pra você dançar afigurado pelos salões Brasil lá fora. Manotaço com o Gonzaga dos Reis.
1: Sempre com grande animação.
0: Chegou a hora da despedida, vamos arrematando este fandango, abrindo a cordiona mais uma vez pra tocar esta vaneira que não deixa ninguém parado.
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0: Quando Mateio no Galpão é a marca que nós vamos tocando para encerrar este fandango, fechar as portas do galpão e apagar os lampiões. Um abraço do gaiteiro, até o próximo fandango.

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1: 16:58.
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0: 17 horas e 14 minutos.
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0: 17:39.
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0: 17:52.
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0: 18 horas e 2 minutos.
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0: 18 horas e 29 minutos.
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0: 18:39.
1: No sul do Brasil, uma das lendas mais contadas é a do Negrinho do Pastoreio. Diz a história que um pequeno escravizado, castigado injustamente por seu patrão, foi deixado no campo sob a guarda do pastoreio de cavalos. Após perder um dos animais, foi cruelmente castigado e abandonado em um formigueiro. Mas, segundo a lenda, Nossa Senhora apareceu e o acolheu, transformando o Negrinho em um protetor dos campos e dos animais perdidos. Até hoje, muitos gaúchos acendem velas ou fazem preces a ele quando perdem algo importante. Uma lenda que mistura fé, cultura e tradição, passando de geração em geração. Essa foi mais uma curiosidade do Sul, aqui na Rádio Gaudéria.

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0: 18 horas e 53 minutos.
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0: 19 horas e 6 minutos.
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0: Você ouviu aqui na Web Rádio Gaudéria, Os Monarcas, Aprontas do Destino.
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0: Ouvimos na Web Rádio Gaudéria, Grupo Som do Sul, Flor do Meu Jardim.
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2: 19 horas e 18 minutos.
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0: 19h27.
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0: 19h38.
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0: 19:59.
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0: 20h25.
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0: 20 horas e 36 minutos.
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1: 20 horas e 48 minutos.
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0: 20h58.
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